das festas, das seculares procissões, dos populares pregões matinais.